28 de maio. Os Estados Unidos realizaram novos ataques aéreos contra uma base militar no sul do Irã, segundo relatos dos meios de comunicação norte-americanos, citando um responsável norte-americano. O alvo representava uma ameaça para as forças americanas e para o tráfego marítimo no Estreito de Hormuz. Os ataques ocorrem numa altura em que o presidente Donald Trump manifestou frustração com o impasse nas negociações para pôr fim à guerra contra o Irã, alertando que Washington pode ter de simplesmente terminar o trabalho se as negociações falharem. Os Estados Unidos reimporam sanções à especialista da ONU, Francesca Albanese, depois de um tribunal de recurso ter revogado um bloqueio anterior à medida. Albanese, relatora da ONU para os territórios palestinianos ocupados, tem sido uma crítica acérrima à guerra de Israel contra Gaza. As sanções isolam-na eficazmente dos sistemas bancários globais. O Hamas confirmou a morte de Mohamed Awda, figura importante das Brigadas Qassam, num ataque israelita à cidade de Gaza que vitimou também a sua mulher e os dois filhos. O Hamas descreveu Awda como parte da primeira geração do seu braço armado. O ataque ocorreu no meio de intensos bombardeamentos que antecederam o Eid al-Adha. O Irã afirma que o seu estoque de urânio enriquecido não está na agenda das negociações em curso com os Estados Unidos da América, rejeitando as declarações do presidente Donald Trump de que o material seria destruído ou transferido para Washington. Teerã acusou ainda os Estados Unidos da América e Israel de ainda procurarem derrubar a República Islâmica por outros meios. E, finalmente, o secretário-executivo da ONU para as Alterações Climáticas, Simon Steyer, afirmou que a onda de calor recorde na Europa Ocidental foi um lembrete brutal da crise climática provocada pelos combustíveis fósseis. Com o aumento das temperaturas em toda a Europa, o Reino Unido e a França registraram o maio mais quente da sua história, enquanto a Índia enfrentava ondas de calor mortais e incêndios florestais. Steyer alertou que as alterações climáticas provocadas pelo homem estão a tornar as ondas de calor mais frequentes e extremas, e apelou a ações mais rápidas para abandonar o carvão, o petróleo e o gás. 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

Os vestígios da Turquia na Unesco. Olá a todos! Na viagem em que seguimos os vestígios da Turquia na Unesco, hoje dirigimos o nosso percurso para o elegante patrimônio arquitetônico da Anatólia moldado em madeira. Neste episódio, a nossa paragem são as mesquitas de colunas e tetos de madeira da Anatólia medieval, inscritas na lista do Patrimônio Mundial da Unesco em 2023. Segundo os registros do Centro do Patrimônio Mundial da Unesco, este bem, em série, representa uma tradição arquitetônica única de mesquitas desenvolvida na Anatólia entre o final do século XIII e meados do século XIV. Estas estruturas, onde a madeira é utilizada como estria, como elemento estrutural, são consideradas parte do patrimônio comum da humanidade, não só pelos seus feitos arquitetônicos, mas também por refletirem a continuidade cultural e o conhecimento artesanal da Anatólia. Este bem em série é composto pela Grande Mesquita de Afyon Karahisar, pela Mesquita Ayi Şerefeddin em Ankara, também conhecida como Mesquita Arslan Anê, pela Grande Mesquita de Sivri Hisar, em Eskişehir, pela Mesquita Eşerefolu, em Beyşehir, Konya, e pela Mesquita Mahmut Bey, em Kastamonu. Um dos aspectos particularmente destacados nas avaliações da Unesco é que estas estruturas se encontram entre os exemplos mais bem preservados e mais autênticos da tradição das mesquitas de colunas de madeira na Anatólia. Localizadas em diferentes cidades, estas mesquitas transmitem até aos dias de hoje uma compreensão arquitetônica comum e técnicas construtivas semelhantes. Uma das características mais importantes que torna estas mesquitas especiais é o uso da madeira não apenas como elemento decorativo, mas como sistema estrutural de suporte. As numerosas colunas de madeira que sustentam os amplos espaços de oração conferem aos edifícios uma aparência tanto estética como equilibrada. Especialistas da Unesco indicam que esta abordagem arquitetônica resulta da combinação do conhecimento tradicional trazido da Ásia Central para a Anatólia com o saber local dos artesãos. Assim surge na Anatólia uma tipologia de mesquita altamente desenvolvida, tanto funcional como artisticamente. A mesquita Arslan Hane, em Ankara, apresenta por trás da sua fachada exterior em pedra um impressionante interior em madeira. As colunas, o sistema de teto e o trabalho em madeira da mesquita revelam o elevado nível alcançado pela arte da carpintaria no período seljúcida da Anatólia. O facto de ainda hoje estar aberta ao culto demonstra que o patrimônio cultural continua a existir como um valor vivo. A mesquita Eşerefolu, em Beyşehir, em Konya, é considerada uma das obras mais notáveis deste conjunto patrimonial. Construída no final do século XIII, destaca-se pelas suas colunas de madeira, decorações e elementos originais preservados. Nos registros da Unesco, é sublinhado especialmente o grau de conservação dos elementos estruturais em madeira do interior da mesquita. Isto faz da mesquita Eşerefolu um exemplo importante não só para a Anatólia, mas também para a história da arquitetura mundial. A mesquita Mahmut Bey, em Kastamonu, destaca-se pelas suas pinturas ornamentais. Os motivos vegetais e geométricos visíveis nas superfícies de madeira
são considerados entre os exemplos mais requintados da arte decorativa tradicional da Anatólia. Estas decorações não são apenas um elemento estético, contêm também importantes vestígios que refletem a compreensão cultural e o mundo artístico da época. Nas avaliações da Unesco e do ICOMOS, é referido que a preservação das decorações originais

do edifício tem grande importância em termos de valor universal. A Grande Mesquita de Afyon Karahisar e a Grande Mesquita de Sivrihisar também se encontram entre os fortes representantes da tradição das mesquitas de madeira com múltiplas colunas na Anatólia. A organização do amplo espaço interior, as colunas de madeira dispostas de forma rítmica e a abordagem arquitetônica simples, mas impressionante, criam um caráter comum nestas estruturas. Nas avaliações da Unesco, é sublinhado que estas mesquitas não são apenas exemplos de arquitetura religiosa, mas também desempenharam papéis importantes como centros da vida social e cultural na Anatólia. Um dos temas destacados nas avaliações do Comitê do Patrimônio Mundial da Unesco é a forma como estas mesquitas refletem a interação cultural. A tradição construtiva em madeira trazida da Ásia Central fundiu-se com a arquitetura local da Anatólia, criando uma síntese nova e original. Assim, as mesquitas resultantes não são apenas locais de culto, mas obras arquitetônicas que refletem a fusão de diferentes heranças culturais. Outro fator que contribuiu para a sua inscrição na lista do Patrimônio Mundial foi a capacidade destas estruturas de preservarem, em grande medida, a sua autenticidade e integridade. Apesar de serem construídas com um material tão sensível como a madeira, o facto de estas mesquitas se manterem de pé durante séculos demonstra o elevado nível do conhecimento tradicional de construção na Anatólia. Os processos de conservação são um dos aspectos mais importantes deste bem patrimonial. Devido à natureza da madeira, fatores ambientais como temperatura, umidade e desgaste biológico são monitorizados regularmente. No âmbito dos trabalhos coordenados pelo Ministério da Cultura e Turismo da Turquia, é dada grande importância à preservação dos materiais originais das estruturas. A escolha de métodos compatíveis com a integridade histórica durante os restauros é um dos princípios fundamentais da conservação da Unesco. Nos últimos anos, têm sido preparados registros detalhados destas mesquitas através de técnicas de documentação digital. Elementos de madeira, sistemas estruturais e ornamentos são arquivados com métodos científicos. Desta forma, não só a existência física dos edifícios é preservada, mas também o conhecimento tradicional de artesanato que transportam. Hoje, um dos temas mais relevantes é a transmissão da carpintaria tradicional às gerações futuras. A preservação destas mesquitas não significa apenas manter os edifícios de pé, mas também preservar a cultura artesanal que os criou. Por isso, os trabalhos de restauro e formação realizados na Turquia contribuem significativamente para a sustentabilidade das artes tradicionais de construção. As mesquitas de colunas e tetos de madeira da Anatólia medieval continuam hoje a viver em diferentes cidades da Anatólia. Moldadas pela calorosa presença da madeira, estas estruturas erguem-se como testemunhas silenciosas que transportam a estética do passado para o presente. Estes templos, que permanecem de pé há séculos, são considerados obras únicas que refletem a compreensão de produção harmoniosa com a natureza, o conhecimento técnico e a memória cultural do povo da Anatólia. A sua inclusão na lista do Patrimônio Mundial da Unesco é importante precisamente por isso. Porque estas estruturas não pertencem apenas à Turquia,
mas estão entre as peças excepcionais do patrimônio cultural comum da humanidade, que devem ser protegidas. Esta história, sustentada por colunas de madeira, continua a viver em diferentes cidades da Anatólia, construindo uma

ponte forte entre o passado e o futuro. Até o próximo episódio, onde voltaremos a nos encontrar na nossa viagem em que seguimos os vestígios da Turquia na Unesco. Até breve! 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